0: dançar ou não?
1: Quando eu tô afim, você tá cansado.
0: Ah, vamos dançar aí, vamos dançar.